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2: Boa noite, boa noite, boa noite.

0: Essa dupla em Péricles com Ferrugem aqui na trilha nossa pagodeira dessa noite de quinta-feira, 10h22.
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0: Vamos então ao nosso quiz dessa noite. Bora lá. Eu quero que você interaja comigo. Me responda pelo 13-3219-1055, WhatsApp da Tri. Bombadaço WhatsApp da Tri. E o que eu quero saber hoje? Não esquece, nome completo e bairro para concorrer ao sorteio. Qual música do Sorriso Maroto

0: agora nós com a alternativa C, Guerra Fria. Qual música do Sorriso Maroto que ficou famosa com a participação de Ivete Sangalo? Alternativa A, Sinais. Alternativa B, E Agora Nós. Alternativa C, Guerra Fria. Me responda, nome completo e bairro pelo 13329-1055. Vou sortear daqui a pouquinho um par de convites de cinema do Cine System, Litoral Plaza Shopping, Praia Grande, e também aquele fone de ouvido Bluetooth, aquele fone de ouvido sem fio da Trilha.
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0: Muito bem.
1: Respondeu. Muito bom. Concorreu.
0: Na pagodeira, na Trilha FM, na Trilha FM, na pagodeira. Agora 10h23.
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0: Uma antiga do Pixote, vai, cai bem nessa noite de quinta-feira. Sexta-feira tá chegando, final de semana. Muito bom!
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0: clássico dos clássicos do pagode sensação, Coral de Anjos da Tri, 10h36, tá na Tri, tá na melhor.
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1: Vamos repetir o quiz dessa noite? Hoje eu quero saber o seguinte, me responde aqui pelo WhatsApp da Trip. Qual a música do Sorriso Maroto que ficou famosa com a participação de Ivete Sangalo? Três alternativas. Alternativa A, Sinais. Alternativa B, E Agora Nós. Alternativa C, Guerra Fria. Qual música do Sorriso Maroto ficou famosa com a participação de Ivete Sangalo? A, Sinais. B, E Agora Nós. Ou C, Guerra Fria. Responda 3219-755. Coloca seu nominho completo aí, seu bairro. Pra ganhar um alô e pra também concorrer ao sorteio, né? A gente tem aquele fone de ouvido Bluetooth, aquele fone sem fio da Tri.

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1: Bom demais.
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1: É quase sexta-feira, 10h43.
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0: 3 para as 11, tá na trita, na melhor.
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1: Mas não acabou ainda, né? Tem que resolver aqui o nosso quiz dessa noite. Certo? Perguntei hoje

Respondeu aí? Então bora. A música do Sorriso Maroto, que ficou famosa com essa participação de Ivete Sangalo, é E Agora Nós. Ela foi lançada em 2009, fez parte do álbum e DVD Sinais e se tornou um grande sucesso nas rádios de

Tô bem. Sortear aqui o presente. Fone de

0: Authentic Games, Diabo Veste Prada 2, bom. Golpe Explosivo, bom. Michael Jackson, claro. Obsessão, Backroom, um lugar. Cansei de Ser Nerd, Passageiro do Mal, um monte de filme, hein? O Rei da Internet, dá pra escolher, tem um que você gosta com certeza. O He-Man é semana que vem que estreia, quinta-feira, como é que chama? Como é que é o nome do filme do He-Man mesmo? Não é He-Man, esqueci o nome do filme do He-Man. Ah, Mestres do Universo, pelos poderes gigantes, vamos lá então, daqui agora. Fone de ouvido e os convites do Cine System, Eva Maria de Assis.
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0: Aê! A Eva que é de Santos, é da Canelina. Parabéns, minha amiga Eva Maria de Assis. A sexta-feira quase está chegando e você está ganhando. Na Tri FM, aquele copo... Não, copo não tem nada de copo. Já foi o copo mais cedo. Ganhou o fone de ouvido sem fio, o truque da Tri. E também ganhou os convites para o Cine System. Tem que vir buscar ou amanhã ou segunda-feira. São dois dias úteis, né?

0: sexta ou segunda-feira, viu, Eva? Muito obrigado a todo mundo que participou. Ó, daqui a pouquinho tem sequência premiada. Se quiser participar de novo, eu fico muito feliz. Eu tenho mais convites de cinema, até esse copo térmico que eu tava falando. Daqui a pouquinho, a sequência premiada, junto com a camiseta exclusiva da T. Fechou?
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0: Amanhã tem mais, 10 da noite, na pagodeira.

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3: Boa noite, 11:08 na Tri. Agora sim, vamos lá.
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3: A sequência de 5 sucessos aqui na Tri FM, uma atrás da outra, e você vai me dizer qual é a melhor. Qual você acha melhor? Ah, a música eleita por vocês, a melhor, eu toco. E você pode ganhar aquele kit da Tri, que tem um copo térmico musical, que tem uma caixinha de som embutida, camiseta da Tri, uma camiseta exclusiva super bonita e um par de convites de cinema do Cine System no Litoral Plaza Shopping em Praga. Vamos lá? Começamos com Jorge Mateus, Henrique e Juliano, Chorney. Depois tem Menos é Mais com Natan pela última vez. Aí, Diego, Vitor Hugo, Beijei a Cura, nova deles. Ainda tem Marília Mendonça, Segundo Amor da Sua Vida. E pra fechar, Grupo Chocolate e Turma do Pagode, Alô Virgínia. São as músicas da sequência. Sequência premiada da Tri, vote. Mas não esqueça, nome completo e bairro pra concorrer ao sorteio do kit também, tá bom? Me ajuda aqui a escolher melhor.
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0: É o Diego e o Vitor Hugo, beijei a cura aqui na nossa sequência premiada, que já teve também Menos é Mais com o Natan pela última vez, e Jorge Matheus com Henrique e Juliano Chonei. Vem agora, Marília Mendonça, Segundo Amor da Sua Vida, e Grupo Chocolate Turma do Pagode, Alô Virgínia. Você diz pra mim qual é melhor pelo WhatsApp da Tri, tá bom? Me ajuda aqui a escolher a melhor da sequência e você vai estar concorrendo ao sorteio daquele kit da Tri, super legal. 3219-1055 pelo nosso WhatsApp. Espera sua mensagem com o nome completo e bairro.
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1: Alô, Virgínia! Grupo Chocolate tomando pagode, alô Virgínia! 11h23 pra fechar a sequência. Fechamos a sequência premiada agora, às 11h23.

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0: vamos lá. Antes de eu tocar melhor que vocês escolheram aqui pelo WhatsApp da Tri, vamos presentear vocês, né? Vamos sortear aqui aquele kit da Tri. Quem leva dessa vez é Cláudio Marinho Agostinho, né? Agostinho!
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caixa de sonho embutido, camiseta na trilha e um par de convites de cinema no Cine System Litoral Plaza Shopping. Ele só disse que é de Praia Grande e não meu bairro. Já estou de mal com você, viu, Claudio? De boa. Mas eu sempre peço pra colocar o bairro, porque depois eu gosto de mandar alô pras pessoas e tal, e aí fica faltando bairro. Mas tá tudo certo, viu? Venha buscar. Amanhã,

0: Tá na 3FM, são 11h45, faltam 15 pra meia-noite.
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0: Deixa eu ver quem tá por aqui, minha amiga Vera, da curva do S, tudo bem, Vera? Tá bacana, a Adriana Marques só chegou agora, cidade

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Aí, Simone Mendes, Dois Tristes aqui na Tri, pra gente fechar essa noite de quinta-feira e dar boas-vindas pra sexta-feira que chegou! É isso aí, é sexta-feira, final de semana, estamos aqui juntos na Tri. Grande prazer passar mais uma noite com você aqui. E hoje, sexta-feira, chegaria aqui às 7 da noite, né? Como tenho feito todos os dias, 7 da noite, mais tarde estarei por aqui, viu? Você vai descansar? Então tenha uma boa noite, um bom descanso. Você que continua na Tri, bom dia! É sexta-feira, é fim de semana. Bora aproveitar e a promoção e a programação da Tri com aquela alegria, com aquela energia de todas as sextas-feiras aqui que a gente faz questão de fazer, tá bom? Grande beijo, fica com Deus. E que sua sexta-feira e seu final de semana seja abençoado. A gente vai estar aqui na Tri, junto com você.

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1: 3,

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0: eu acho que você tem que mandar aquela mensagem. Mas manda o que tá no seu coração.
1: Porque se fosse eu falaria mais ou menos assim.
2: Ei, boa noite. Antes de te bloquear, eu só vim te dizer que a partir de hoje pode tocar o terror, fazer o que quiser fazer. A boca é sua, curte suas farras. Sinto mais nada.
0: Não, apaga, apaga, apaga.

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0: 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Tá na 30 na melhor, agora é 5h31. Olha a hora, é 5h31. Eu já volto.
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0: 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Faltam 15 para 6 agora. É hora do nosso duelo musical, valendo um presentaço para você.
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0: 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Bom dia, faltam 15 para 6. No duelo musical de hoje tá valendo Lindo

0: Qual dessas duas vence o duelo musical de hoje, hein? A primeira, Henrique Juliano Rancorosa, ou a segunda, Zeneto e Cristiano Resumindo? Manda mensagem pelo WhatsApp 3219-1055, nome completo e boa sorte!
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0: Olha a hora, faltam 15 para 6.
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0: 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Bom dia, agora 6:02. Uma ótima sexta-feira pra você. Obrigado pelo seu carinho, pela sua companhia. Depois do intervalo a gente volta. Olha a hora, 6:02. Bom dia!
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0: Bom dia! Bom dia pra você ouvindo a nossa Tri FM, obrigado pelo seu carinho e pela sua companhia. Vamos juntos ao vivo até as 9 horas da manhã nesta sexta-feira. Hoje é dia 29 de maio de 2026.
1: Sextou!
0: Sextou aqui na Tri, por aí, sextou também? É, então um ótimo dia pra você. Vamos para mais um super fim de semana. Que seja o melhor pra você, aproveite muito, viu? Olha a hora, bom dia, 6:07, continua!
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1: Bom dia, tá na trita na melhor, agora 6h15. Tá no ar o nosso duelo musical, valendo aquele lindo fone de ouvido Bluetooth sem fio da Tri, mais um par de convites de cinema do Cine System, do Litoral Plaza Shopping, na Praia Grande. Então manda mensagem pelo WhatsApp 3219-1055, nome completo, e diz pra gente qual dessas duas vence o duelo hoje.
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1: A primeira, Henrique e Juliano. Rancorosa. Essa é a número um do duelo de hoje.
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1: A número 2, Zenete e Cristiano, resumindo.
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1: Essa é a número 2. E aí, qual delas vence o duelo musical de hoje, hein? A primeira, Henrique Juliano Rancorosa, ou a segunda, Zenete Cristiano resumindo? Manda mensagem pelo WhatsApp 3219-1055, nome completo, e boa sorte!
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10: Bom dia, na Tri, agora 6h28.
11: Ah!

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4: Bom dia, Na Tri, agora 6h34. Essa aqui é pra você cantar junto, ó. Logo cedo, vamos ativar o modo karaokê da Tri? Vamos! Com Só Pra Contrariar, o Nego Velho cantando.

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4: Bom dia, Na Tri, agora 6h34. Essa aqui é pra você cantar junto, ó. Logo cedo, vamos ativar o modo karaokê da Tri? Vamos! Com Só Pra Contrariar, o Nego Velho cantando.

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0: Tri FM tá na trita na melhor. Bom dia! Faltam 19 minutos para 7 horas da manhã. Depois do intervalo a gente volta, fica aí.
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1: Bom dia! Tá na tri, tá na melhor? Atenção que essa é a última chamada do nosso duelo, hein? Participa aí pelo nosso WhatsApp, 3219-1055, com seu nome completo. Tá valendo lindo fone de ouvido Bluetooth sem fio da Tri, mais um par de convites de cinema do Cine System, do Litoral Plaza Shopping, na Praia Grande. Então manda mensagem e diz pra gente, qual dessas vence o duelo?
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1: A número 1, Henrique Juliano, Rancor...

0: número 2, Zeneto e Cristiano, resumindo.
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0: Qual dessas duas vence o duelo musical de hoje? Daqui a pouquinho tem o resultado, participe, boa sorte.
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1: Bom dia. Faltam 4 minutos para 7 horas da manhã. Quem faturou lindo fone de ouvido Bluetooth sem fio da Tri. Mais um par de convites de cinema do Cine System do Litoral Plaza Shopping na Praia Grande. Foi o Wilson. Wilson Ávila Ribeiro.
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1: Ô, Wilson, parabéns. Wilson Ávila Ribeiro. Wilson Ávila Ribeiro, você tem 2 dias úteis para passar aqui na Tri FM, aqui na João Pessoa 350, no centro de Santos, das 14h até as 15h30 com seu documento de identidade para pegar seus presentes, tá bom? Parabéns, Wilson, obrigado a todos que participaram e agora chegando a música vencedora.
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0: FM, bom dia. Falta um minuto para 7, eu já volto.
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0: Bom dia para você ouvindo a nossa TriFM. Obrigado pelo seu carinho, pela sua companhia. Vamos juntos ao vivo até as 9 horas da manhã nesta sexta-feira. Hoje é dia 29 de maio de 2026.
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0: aqui na Tri, a última sexta do mês de maio. Dia 29, maio tá indo embora. Segunda-feira já começa o mês de junho. Que venha junho com muitas coisas boas, com muito sucesso, né? E que seu fim de semana que tá chegando seja maravilhoso, viu? E claro, sempre ouvindo a nossa Tri FM, obrigado pelo seu carinho. Amanhã é sábado, eu vou estar lá na Blitz da Tri, do Roldão Atacadista em Praia Grande. É, amanhã eu vou estar lá com o Toninho, com nossas tribunetes, das 10 da manhã até o meio-dia, fazendo aquela festa. Passa por lá, você que mora na Praia Grande, ou quer dar uma voltinha por lá, vai lá bater um papo com a gente, tá? É no Roldão Atacadista ali da ministra Marcos Freire, ali no atacado, um grande atacado e fazendo uma festa assim incrível com a gente, né? Vai ser legal pra caramba, no Roldão Atacadista, lá de Praia Grande, amanhã das 10 ao meio-dia. 7 horas e 5 minutos, aí domingo eu tô aqui. Claro, vamos estar juntos fim de semana todo, fazendo a festa na Tri, porque tá na Tri, tá na melhor!
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0: Bom dia, 7 e 5.

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0: Muito bem, 7:20, um ótimo dia para você, uma ótima sexta-feira. Obrigado aí pelo seu carinho, pela sua companhia. Vamos juntos ao vivo aqui na programação mais gostosa de todo o litoral e eu tenho presente para você. 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Quer ganhar esse super kit? Então se inscreve com a gente. 3219-1055. Manda mensagem com o nome completo e boa sorte. O resultado sai às 9.
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0: Bom dia!
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5: Bom dia, são 7 horas 27 minutos desta sexta-feira, 29 de maio. Ariane Rocha, pelo que o pessoal está passando aqui no nosso WhatsApp, o negócio está fervendo logo cedo no trânsito, é isso? Bom dia.
6: Bom dia, Rock. Pro 20 da Tri tá complicado, sim. Tem alguns trechos que o motorista encontra mais dificuldade, como na entrada de Santos, na Avenida Martins Fontes. Tráfego bem intenso no sentido centro de Santos. A Nossa Senhora de Fátima também começa a ficar com lentidão. Para quem tenta fugir pelo Morro da Nova Sintra, trânsito lento na subida pela Caneleira e na descida pelo Marapé. Tá fluindo, tá melhor que a entrada de Santos. A Avenida da Praia começa a ficar movimentada também no Itararé, na saída da Avenida Presidente Wilson, também da linha amarela, melhora só depois que passa o canal 2. Glicério também com bastante lentidão, principalmente entre o Orquidário e o canal 2 e entre a Ana Costa e o canal 3, ali no cruzamento com a Senador Feijó. Sim. Nas estradas, o sistema Anchieta Imigrantes agora, de acordo com a Ecovias, tem lentidão apenas na chegada à capital paulista. São dois trechos, do quilômetro 19 até o 18 e do 12 até o 10.
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5: E as balsas de milhões, hein?
6: Com o nascer do sol lindo, as balsas estão tranquilas, viu? Observando nas câmeras aqui o sol brilhando, apesar da chuva, né, que veio na madrugada.

0: madrugada. Hoje o sol vai aparecer, sim. Daqui a pouco a gente vai dar mais detalhes do tempo. Mas agora as balsas tranquilas, o tempo de espera é de 15 minutos dos dois lados.
1: Que fofo.
0: Já já eu volto pra falar do tempo. 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
1: Será que chove fim de semana? Será que tem sol? Daqui a pouquinho ela fala, será?
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0: Tri FM, bom dia, 7h36 agora.
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0: 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Bom dia, faltam 19 minutos para as 8 horas da manhã. 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
7: Tri FM, agora faltam 13 para as 8.
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0: FM, bom dia! Faltam 4 minutos para as 8.
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0: 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Bom dia, falta um minuto para as 8 horas da manhã. 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
5: Muito bem, agora 8 horas e 3 minutos. Um ótimo dia para você. Obrigado pelo seu carinho, pela sua companhia sempre. Ariane Rocha já está nos estúdios. Ariane, diz pra gente, hoje vai fazer sol, vai chover, fim de semana como é que vai estar? Porque amanhã tem Blitz da Tri FM, lá na Praia Grande, no Roldão Atacadista, eu vou estar por lá. E domingo, eu vou estar aqui de manhã, depois eu pretendo curtir o domingo de sol de praia. Vai rolar ou não?
6: Vai rolar sim, praia não, mas praia a Blitz não. Sim, viu? A gente vai ter um clima mais típico de outono mesmo. Hoje o sol fica assim, aparecendo entre nuvens, à tarde a nebulosidade aumenta. A previsão de chuva rápida hoje no final da manhã e no início da tarde. É rápida, isolada, num volume pequeno.

0: Os termômetros ficam com temperaturas mais amenas também. A máxima prevista para hoje é de 21 graus, mínimas de 18 graus. Para o final de semana, temos previsão de chuva na madrugada, de hoje para amanhã. Amanhã o tempo fica nublado, os termômetros sobem um pouquinho mais, chegando a máximas de 23 graus e mínimas de 18 graus. Já o domingo, pode ser que dê praia, viu? O sol aparece, mas as temperaturas ficam baixas. Os termômetros não ultrapassam os 23 graus e mínimas de 17 graus. Sabe o que é gostoso fazer nesse tempo? Correr, caminhar.
1: Sim, é.
0: Porque
1: é legal.
0: Tá aquele solzinho, né? Que dá aquela...
1: Não judia muito, né?
0: É, então, dá aquela aquecidinha, você coloca um casaquinho ali. E aí, ao longo da caminhada, da corrida, dá uma esquentada e no final toma uma aguinha de coco.
1: Bom demais. Então, domingo à tarde, eu posso ir surfar na boa? Tá tranquilo?
0: Domingo pode. Não tem chuva. Não tem chuva. Não tem perigo de você se molhar.
1: Então, beleza. Domingão à tarde, eu tô no mar.
0: Aí sim. A qualquer momento eu volto com outras notícias.
1: Volto.
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1: Até já.
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1: Ao vivo e em cores para o Brasil e o mundo. Bom dia para você ouvindo a nossa Tri FM. Obrigado pelo seu carinho, pela sua companhia. Vamos juntos ao vivo até as 9 horas da manhã nesta sexta-feira. Hoje é dia 29 de maio de 2026.
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1: Que a sua sexta-feira seja linda, que a sua sexta-feira seja maravilhosa e que o final de semana que vem chegando seja excelente. Que você possa aproveitar muito, viu? Se você vai trabalhar no fim de semana, bom trabalho para você, muito sucesso. Se você vai folgar, vai estar de descanso, então aproveita bastante esse descanso aí, relaxa para voltar com tudo na segunda-feira, viu? 8 horas, 6 minutos. Obrigado pelo seu carinho, pela sua companhia. Por aqui continua.
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1: Bom dia, na Tria, agora 8h15.
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Esse aí é o senhor Douglas, o Dodô, no Pichote, Coração e Cadeado. Agora são 8 horas e 18 minutos. Um ótimo dia pra você que ouve a nossa Tri FM. Obrigado pelo seu carinho, pela sua companhia sempre. Deixa eu mandar beijo aqui. A Denise tá no carro, dando uma carona pra gente. A Denise tá indo trabalhar. Vai de carro ouvindo a nossa Tri FM. Denise, um beijo pra você, um ótimo dia, uma ótima sexta-feira, obrigado pelo carinho sempre, viu? Quem também tá com a gente aqui, deixa eu ver, é o Fábio. Alô, Fabião! Lá na Curva do S, na Praia Grande, ele chega na loja, ele abre e já sintoniza na Tri, né, Fabião? Abração pra você aí, obrigado pelo carinho sempre também, viu? A Rúbia Mercedes, oi, Rúbia!

0: bom dia na Praia Grande, ouvindo a nossa Tri FM. Quem mais tá por aqui? O Marcos Scarabé, lá da Genoa de Campos, em Mongaguá, ouvindo a nossa Tri. Daiana Marques, bom dia, mandando um beijo para o Bahia, lá da Curva do S. Eita, quanta gente boa ouvindo a nossa Tri FM. A todos, muito obrigado pelo carinho e pela sintonia, viu? 8h19, já já eu volto.
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0: 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No modo karaokê da Tri, hoje tem o Panda. Segura.

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6: Tri FM agora 8h24.
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6: Bom dia, na Tri, agora 8h25, Ariane Rocha é com você.
11: 8h25, Rock. Depois de 122 dias sem mudanças, a Petrobras reajustou o preço da gasolina nas refinarias. O aumento é de 48 centavos por litro. Uau! Olha, mas por conta do subsídio federal, o impacto estimado ao consumidor será de cerca de 3 centavos por litro. Assim esperamos. O valor final nas bombas pode variar de acordo com cada posto.
6: Sim.
11: E termina hoje, viu, Rock? Você que estava preocupado essa semana é até às 11h59, viu?
6: Já pra fiz.
11: Ufa!
6: Já fiz.
11: Eu também fiz ontem.
6: Acabei de fazer.
11: Fiz ontem. Então, olha, quem ainda não fez, até às 11h59 de hoje, encerra o prazo aí da declaração do imposto de renda. Segundo a Receita Federal, mais de 5 milhões de contribuintes ainda não haviam acertado as contas com o Leão.
6: Sim.
11: Quem perder o prazo estará sujeito à multa mínima de R$ 165,74.
6: A dica, gente, é a seguinte, ó. Você tem que entregar hoje. Hoje é o prazo e a Receita falou que não vai dá mais prazo. Acabou hoje,
11: não,
6: acabou.
11: Não, não. Já estendeu o mês, porque era até 30 de abril antes,
6: sim,
11: né?
6: Mas falou que não vai dar mais prazo. Hoje é o último dia. Agora, se você ainda tá enrolado, não conseguiu fazer, faz do jeito que der e manda. Aí depois você faz
11: as retificações.
6: A retificação. É a dica que eu dou.
11: E não deixe pra última hora, porque o sistema costuma travar.
6: É, eu tô falando isso pelo seguinte, que já aconteceu de eu não mandar uma declaração um ano aí e tomei uma naba danada. Tive que pagar uma multa alta.
11: É, então. É, então, não, manda. Mesmo que esteja faltando alguma coisa, depois sim, você consegue fazer as correções.
6: Sim, mande do jeito que tá. Pelo menos você vai ficar em dia.
11: Essa também é pra você, Rock.
6: Pra mim, olha, pra mim, pronto.
11: Pra você, pro Rick, pros solteiros aqui da Tri FM.
6: Opa, isso é boa.
11: Porque vai começar nos próximos dias a tradicional trezena de Santo Antônio em Santos, o santo casamenteiro.
6: Ele desistiu de mim já.
11: No Santuário do Valongo, a programação vai de 2 a 13 de junho. Já na Basílica do Imbaré, as celebrações começam neste domingo. Além das missas e procissões, a programação inclui quermesses, festa de Portugal e até transmissão da estreia do Brasil na Copa do Mundo no dia 13.
6: Eu acho que eu derrubei café na batina de Santo Antônio, que ele não gosta de mim, não.
11: Ó, nós vamos fazer o bonde da tri, ó. Você, o Rick, a Isa e o Didi Júnior.
6: Tá vendo? Tem uma turma.
11: Os solteiros
6: tá...
11: da tri.
6: Não, o Santo Antônio desistiu de mim faz tempo.
11: Desistiu
6: já.
11: Nada.
6: Não, ele fala pra mim, vai aqui, eu vou lá. Aí eu quebro a cara.
11: É.
6: Aí ele fala, tá vendo? Tá vendo?
11: Olha, mas não é só Santo Antônio que te avisa, viu, Rock? Às vezes eu tenho vontade de dar na sua cara.
6: Ah, eu sou ótimo pra fazer besteira.
11: Daqui a pouquinho eu volto. Tá na tri, tá na melhor.
6: Ah, oh, meu Santo Antônio.
11: Rock.

0: Você que também está na pedalada aí na sua bike ou na caminhada, ouvindo a nossa trilha no fone de ouvido pelo aplicativo no seu celular. Para quem está na boleia do caminhão, nossos amigos pescadores, os motoristas de aplicativo, os ambulantes nas praias e também nas ruas das cidades, ficam ouvindo a gente. Os lojistas, pessoal das padarias, das lanchonetes, as costureiras. Ah, como eu adoro as costureiras, estão sempre trabalhando ouvindo a gente, né? Beijo pra você, viu, meus amores? Obrigado pelo carinho, viu? Pessoal nos postos de combustíveis, nas UPAs. Onde mais? Pessoal nas lojas sempre ouvindo a gente, ou sintoniza lá dentro, no som interno, ou põe aquela caixa de som pra fora. Nos mercados, pessoal ouvindo a gente nas farmácias, ó, o que tem de gente ouvindo, nas oficinas mecânicas, oficina mecânica de carro, oficina mecânica de moto, nas lojas também, que vendem peças e acessórios para carros e motos, que tem de gente ouvindo a Tri, é por isso que a Tri tá sempre lá no topo, né? E não tem pra ninguém, porque tá na Tri, tá na melhor.
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Você ouviu Kleber e Cauã com o Matheus Vargas, Desocupa? Agora faltam 20 minutos para as 9 horas da manhã. Obrigado pelo seu carinho, pela sua companhia sempre. Você que tá ouvindo a gente aí na sua casa, você que tá no carro dando uma carona pra gente, pra quem tá no trabalho, pra quem tá no ônibus ou no VLT, ouvindo aí pelo fone de ouvido.

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2: Muito bem, agora faltam 15 minutos para as 9 horas da manhã. Você pare com esse negócio de ficar falando de solteiro aí. Santo Antônio já tá agitando aqui, ó. Para com isso, hein? Por
3: tá
2: favor.
3: Bombando já o WhatsApp.
2: Santo Antônio já tá agitando o bagulho.
3: Eu da aqui, rádio eu vi aqui, que já chegou um monte de coisa.
2: Você para com isso. Vamos falar do trânsito. Vai, como é que tá o trânsito agora, Ariane?
3: Queria ser um mosquitinho pra ver teu Instagram.
2: Para.
3: Olha, trânsito bem complicado na entrada de Santos. E o finalzinho da Via Anchieta, ali no quilômetro 65, Avenida Martins Fontes, com o tráfego travado. Nossa Senhora de Fátima já com um pouco de lentidão também. Morro da Nova Sintra melhorou. Trânsito lento apenas na altura da Lagoa da Saudade. Avenida da Praia agora, fluindo bem, também melhorou. Tem lentidão apenas entre a divisa e a Avenida Ana Costa, no sentido Ponta da Praia. Saída de Praia Grande para São Vicente, tranquila ao longo da Via Expressa Sul, na Curva do S, na Avenida Ayrton Senna da Silva, trânsito normal. Para o nosso ouvinte que vai pegar a estrada, o sistema Anchieta Imigrantes agora com lentidão, segue a lentidão na chegada à capital paulista, do quilômetro 19 ao 17, do 12 ao 10. Implantada a operação 5x3. A pista norte da Anchieta está bloqueada no sentido capital, então o motorista que desce a serra tem a rodovia dos imigrantes e a Via Anchieta como alternativa. A subida somente pela rodovia dos imigrantes. Então você que vai subir a serra, tanto ônibus, caminhões, enfim, somente pela pista norte da Imigrantes.
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2: Dia ensolarado, a balsa tá linda e maravilhosa.
3: E tá, viu, olha. Rock? Olha, eu observo um movimento mais intenso do lado de Guarujá, mas sem grandes filas. Tempo de espera, informado pelo Departamento Hidroviário, de 15 minutos dos dois lados. 7 embarcações estão operando nesse momento. Vamos aproveitar, né? Porque semana que vem tem feriado, então deve ficar complicada.
2: Exatamente.
3: Daqui a pouquinho eu volto com outras notícias. 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
2: Você, eu deixo ver meu Instagram. Agora tem gente que eu não deixo, não.
3: Ah, nem pode,
2: o
3: né?
2: O bicho pega. Minha filha, não pode ver.
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2: Sariana, eu vou te falar uma coisa, hein? Faltam 13 para as 9. Bom dia!

0: FM tá na 30 na melhor, 45 anos no ar, uma história de sintonia com você. Esse aí é o Ferrugem, saudade não é solidão. Agora falta um minuto para as 9 horas da manhã, vamos pro sorteio? Bora lá, muita gente participando, todo mundo quer ganhar esse kit, né? O que a galera quer ganhar esse copo térmico, essa camiseta e os convites pro cinema então? Rapaz! Mas hoje quem faturou esse super kit da Tri FM foi a Ellen. Ellen Cristina do Espírito Santo.
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0: Oh, Ellen, parabéns, menina. Ellen Cristina do Espírito Santo. Ellen, você tem 2 dias úteis para passar aqui na Tri FM, aqui na João Pessoa 350, no centro de Santos, das 2 da tarde até as 3h30 com seu documento de identidade para pegar seus presentes, tá bom? Ah, mas eu não posso, eu trabalho, posso mandar alguém? Pode. Alguém da sua confiança trazendo um documento seu com foto pode retirar os prêmios para você, tá certo, Ellen? Parabéns, obrigado a todos que participaram. Vem aí o Rick com a Elaine trazendo para você o Conta Mais, também com mais prêmios, com bate-papo, fofoca, resenha, tudo que você gosta na programação mais gostosa de todo o litoral. Eu sou o Roque Vieira, tô indo embora. Amanhã estarei das 10 ao meio-dia na Blitz da Tri FM, lá no Roldão Atacadista, em Praia Grande, na Ministro Marcos Freire. Vai lá trocar uma ideia com a gente, bater um papo, tirar aquela foto legal, tá bom? E volto aqui nos estúdios no domingo, às 7 horas da manhã. Que você tenha uma ótima sexta-feira, que você tenha um ótimo fim de semana. Beijos e abraços. Tchau, gente!

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11: Bom dia, bom dia!
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11: Vamos começando a bagunça mais organizada do rádio aqui no Brasil.
12: Tem fofoca, tem bochecha,
11: tem tudo isso e muito mais. E nós estamos ainda naquele clima do que aconteceu nesta semana, que foi realmente inesquecível, vai ser para sempre, que foi o Thiaguinho aqui nas instalações, no conglomerado do Grupo Tribuna. E a gente nem podia imaginar como seria, né, Nani? Tudo bem, querida?
14: Bom dia, meu amigo. Bom dia. Um dia feliz e abençoado pra gente, com
11: assim
14: certeza.
11: Assim seja.
14: Estamos anestesiado ainda, né?
11: Foi demais,
14: e assim,
11: gente.
14: Um momento histórico que vai ficar pra sempre, né?
11: Vai.
14: Não vai dar pra esquecer mais.
11: O comentário aqui no grupo é esse. O comentário no WhatsApp ainda é esse dos ouvintes. E hoje a gente vai tocar Thiaguinho, vai tocar Péricles, vai tocar Gustavo Lima. Ah, essa do Gustavo Lima é boa aqui, ó.
14: É.
11: Essa aqui faz tempo que a gente não toca, tá vendo?
14: É antiga.
11: Olha aquela ali também, ó.
14: Só
11: tem
14: coisa boa.
11: Coisa boa.
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0: na melhor, gente. Agora 9 horas e 21 minutos. Hoje é sexta-feira. Sextou! E hoje, sendo sexta-feira...
1: Estou cheio de energia.
0: Não é, não é quinta, não, olha. Não é.
2: Oh, é contrário.
0: Hoje é quinta-feira. Não, olha, não, é sexta, olha. Então, hoje é dia do quê, Nani?
1: Eu Opa!
0: Sei que tem uma lista boa aí, o que,
1: hoje,
0: que é?
1: Hoje, última sexta-feira do mês, né? Dia 29, que já acabou maio,
0: acabou
1: né?
0: Maio, acabou maio. Semana que vem é mês novo.
1: Hoje é dia do estatístico.
0: Aham.
1: Dia do geógrafo.
0: Certo.
1: Dia do operador de máquinas.
0: Sim.
1: Dia mundial da energia.
0: Olha, que legal.
1: E dia mundial da saúde digestiva, muito importante.
0: Saúde digestiva, tá ótimo.
1: Isso mesmo.
0: E quem faz aniversário hoje?
1: Aniversariantes famosos: Luiz Roberto, locutor esportivo, 64 anos.
0: Certo.
1: Atriz Débora Bloch, né? 63.
0: Uhum.
1: Ex-jogador e dirigente de futebol Alexandre Galo, 59
0: Galo.
1: Anos. O ator e dublador Danto Melo, 51 anos.
0: Legal.
1: A atriz Flávia Guedes, 47. A atriz Juliana Knust, 45 Sim. anos. E o ator Sacha Baly, 45 anos.
0: São
1: e
0: esses?
1: Também, Henrique, tem um aniversariante bem cheio de energia.
0: É?
2: Conga, conga, conga.
0: Vai, vai, vai.
2: Conga, conga, conga.
0: Pedro de Lara.
2: Oi.
0: A Gretchen.
2: Conga, conga, conga.
0: Desce o beat aí. Que saudade dessa época.
1: Olha,
0: mas a Gretchen fez um sucesso.
1: Ó, 67 anos a Gretchen tá fazendo.
0: 67 anos.
1: 67.
0: É, digamos que ela tá bem diferente, principalmente o rosto.
1: Eu gostava dessa Gretchen do Conga.
0: Essa, quem não gostava na época?
1: É,
0: só as mulheres com ciúme, que era um fenômeno.
1: Agora
0: Mas vamos lá.
1: Agora tá cheio de procedimentos, né?
0: Tá, os procedimentos deram errado, caíram, esquisito.
1: Eita.
0: Mas ela lida bem com tudo isso. Legal é que ela tem um espírito que lida bem com tudo isso.
1: Sim.
0: Mas falando sobre isso, e já mudando pra nossa enquete, eu quero lembrar que nós vamos dar pra você o lindo fone de ouvido com Bluetooth e sem fio e o par de convites lá do Cine System no Litoral Plaza Shopping,
1: Opa!
0: Na PG. Hoje é o que nós vamos falar? Da energia mesmo?
1: É, aquilo que hoje falar? É dia da energia, né?
2: Da sala, energia surreal.
0: Ai, eu amo aí. Olha, então, o que, que nós vamos perguntar pelo WhatsApp 1332195?
1: Hoje estamos cheios de energia, Rick.
0: Estamos.
1: Vamos Bora
0: semana,
1: lá.
0: Uma semana histórica.
1: Olha lá. O que... ou quem suga a sua energia hoje em dia e por quê?
0: O que ou quem suga a sua energia e por quê?
1: Hoje em dia, por
0: Hoje em
1: quê?
0: Dia, nos dias de hoje. É uma
1: né?
0: boa pergunta, hein?
1: Boa pergunta.
0: Ou quem sugava a sua energia e não suga mais?
1: É verdade, tem isso.
0: Tem isso, que é muito importante.
1: É verdade.
0: Detectar isso e fazer um corte rápido, Tramontina.
1: Mande áudio, né?
0: Mande áudio. Não mande escrito, não. Mande áudio.
2: Continue ligado.

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2: Estamos de volta.
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2: Olha aquela do Gustavo Lima, que eu falei que vai ser legal ouvir, ó.
0: Atende aí, bebê. Fala comigo.

0: Tá na tri, tá na melhor, 9h44. Nós estamos perguntando a nossa enquete, só rapidinho, né, Nani?
1: Opa!
0: Hoje é o Dia Mundial da Energia e a gente tá fazendo uma pergunta pra você. O que ou quem suga sua energia hoje?
1: Né, e por quê?
0: E por quê? Porque é muito importante. Mande áudio pra concorrer ao fone de ouvido novíssimo da Tri, sem fio, Bluetooth e os convites de cinema. Agora, uma coisa eu quero perguntar pra você, Nani.
1: Diga!
0: Eu não sei, eu não vi aí, porque ela baixa, porque ela não quer, às vezes ela não quer que eu veja o que ela vai falar. Então eu não sei se você tem preparado, ela separa várias abas com o que a gente vai falar mal dos outros. E aí eu quero saber, não é mal, eu quero saber daquele lance.
1: É que você quer ficar falando tudo antes, então assim, eu bem te corto, porque assim, não espera, ai, já ela, entrega
0: desculpa,
1: o...
0: Desculpa, é minha mania, eu fico ansioso.
1: Ele é ansioso, ele já vai ansioso. Falando.
0: Tem até aquela menininha, lembra? Não fala comigo que eu fico ansiosa. Deixa eu falar, não, pequenininha. Já cresceu. Mas a Virgínia teve a festinha lá de 5 aninhos.
1: É, da Maria Alice.
0: Da Maria,
1: né?
0: Alice. E teve uma dança lá na festinha.
1: Com... Sim.
0: O que que aconteceu? Eles voltaram?
1: Olha, ela comentou em um vídeo que viralizou, né? Na festa da Maria Alice.
0: Ah, ela respondeu?
1: Se pronunciou sobre a torcida dos fãs por uma nova chance ao antigo... casal, Rick.
0: Sim, a mãe tá até torcendo, a mãe dela, então, ela tá torcendo. Como é que foi?
1: A repercussão aconteceu após os dois dançarem juntos, né? Na festa da Maria Alice, o que agitou os fãs e gerou muitas especulações, né? Imagina se o Léo Dias já não tava de
0: mutuca. Ah, tu acha que não? Fofoqueiro. Ele é o fofoqueiro, a gente só fala o que ele falou. Nós
1: e
0: não
1: durante
0: fomos.
1: A entrevista,

0: Tá, e porque entrevistaram ela, né? A influenciadora foi questionada sobre o sucesso da dancinha, né? E se haveria uma reconciliação. Virgínia apenas deu risada, pediu pra parar de conversa fiada e evitou confirmar ou negar um possível retorno, aumentando ainda mais o mistério. Gente,
1: aí fica difícil.
0: A gente
1: queria saber a verdade.
0: Então, mas por que a risadinha? Eu não entendi.
1: Também não.
0: Porque, então, a risadinha falou de parar de conversa fiada. Para assim, o não é não, o sim é sim.
1: Exatamente.
0: Não, gente,
1: eu também
0: não tem nada a ver.
1: Vai ser legal, hein? Vai ser bom pra... a menina, né?
0: Filha.
1: Ia ser legal se eles voltassem.
0: Com
1: viu?
0: Certeza. A mãe dela é torce.
1: A mãe tá junto, torcendo, né? Torce. Né? Muito. Porque, afinal, tem a netinha, o pai fica longe, é complicado,
0: sim,
1: né? Se der, se eles tiverem ainda alguma chama do amor a dois.
0: Oi.
1: Aí vai ser legal.
0: Vai ser legal. Eu também, assim,
1: você
0: vamos
1: shippa,
0: ver, né?
1: Você shippa. Vamos ser moderno, vamos ser moderno.
0: Eu shippo esse casal.
1: Eu shippo.
0: Continue ligado.

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0: Anderson Fernandes na tri. Aliás, vamos lembrar, a Nani até apontou
1: Anderson
0: pra mim.
1: Anderson Fernandes.
0: Gente, que tal ganhar uma TV de 65 polegadas?
1: Eu queria, hein, essa pra mim.
0: Já pensou que top? Teve um dia que eu falei que eu morava num Fiat Uno, e é verdade. De maneira figurada, né, gente? Claro que é um apartamento, mas é pequenininho, não cabe a TV, de verdade não cabe. Aí teve um ouvinte que falou assim, olha, eu não moro num palácio, mas eu tenho uma casa grande e cabe direitinho essa TV. Aí ele mandou a foto, grande o quintal, maravilhoso, tinha uns cachorros.
1: É mesmo?
0: E tem um, ele mandou, olha aqui onde eu vou pôr a TV, olha, pensamento positivo, cara, é isso aí.
1: Isso aí,
0: vai pensando, você vai ganhar essa TV. Agora, Nani, a pergunta pra quem não tava sabendo, como participar pra ganhar?
1: Como participar, Rick? Você tem que seguir a rádio, né? Arroba Rádio 3FM.
0: Instagram.
1: E seguir também o arroba cantor Anderson Fernandes.
0: Que a gente acabou de tocar.
1: Sim, vai na foto oficial da promoção, marque uma pessoa nos comentários e comente hashtag Vai Brasil.
0: Vai Brasil. Vai Brasil.
1: Vai Brasil.
0: Vai Brasil. Cadê o Joilson?
1: Vai Brasil.
0: Ai, meu Deus, esse cara tá dormindo.
1: Acho que ele tirou folga hoje.
0: Tirou folga hoje, não é
1: tirou
0: possível.
1: Tirou folga? Depois
0: não
1: do
0: sei,
1: casinho,
0: não sei.
1: Ah.
0: Aí, aí. Mais um, Joilson. Deixa eu ver se tu tá afiado. Mais um. Aí, garoto.
1: O sorteio é dia 11, lembrando isso, né?
0: Que bagunça que a gente faz aqui nessa rádio. O que nós vamos fazer agora? Não sei.
1: É o áudio.
0: É o áudio, então vai. Solta o povo aí.
1: Bora lá, né?
0: A enquete, o que suga a tua energia hoje em dia e por quê?
1: E por quê? Bora.
0: Mande áudio.
1: Manda escrito,
2: não. Bom dia, Elane. Bom dia, Rick.
0: Bom dia, bom dia.
2: Bom dia. Saber que é de hoje.
1: Ó, Choquito.
0: Choquito.
3: Quem suga minha energia ultimamente? Os passageiros da Uber tem hora que tira paciência.
0: Sério?
3: Não pode pedir pra compartilhar.
0: Não, para ele aí. Eu sou passageiro. Então volta um pouquinho.
1: Acho que alguns, né?
0: Muitos que estão nos ouvindo são passageiros. Vamos ver o que, que um Uber não gosta. Vai, solta
1: vai,
0: de novo.
1: Bora.
0: Solta.
3: Quem suga minha energia ultimamente? Os passageiros da Uber tem hora que tira paciência.
1: Ah,
3: é um tal de pedir pra compartilhar a internet, é um tal de bater porta,
0: é um tal de chamar
3: e não tá pronto ainda e falar, moço, tô saindo.
0: Ah, não, isso
3: aí tá errado. E deixar a gente esperando como se fosse motorista particular dele.
0: Sem dúvida, tá errado.
3: Ave Maria, tá fogo. Cada dia que passa tá mais complicado.
0: Folgados, né?
3: Mas não tem o que fazer, temos que trabalhar.
0: Ah, meu irmão.
1: Verdade,
3: é
1: chuva. Meu amigo.
0: É isso aí.
3: A Natrita tá melhor. Bom dia, sextou.
0: Alô, Choquito. Tamo junto, irmão. Energia positiva. Falou toda a verdade.
1: Eu não faço nada disso. E quando o Uber chega lá no meu condomínio, eu já tô lá embaixo esperando.
0: Muito
1: eu
0: bem.
1: Não gosto desse negócio de estar lá em cima.
0: Muito bem.
1: Já
0: muito
1: tô
0: bem.
1: Lá embaixo.
0: Tá certo. Bater porta de carro, pelo amor de Deus.
1: É verdade.
4: Bom dia, Rick. Bom dia, Elaine.
0: Bom dia.
4: Motorista de aplicativo. Escutando
1: Augusto. A tri.
4: Respondendo a enquete aí, quem suga minha energia é minha irmã Mariana. Meu Deus do céu,
1: como
4: aquela pessoa suga minha energia, me irrita.
0: Por quê? O que, que ela faz?
4: Consegue me tirar do prumo.
1: Olha aí.
4: É uma
1: eu
4: pessoa
1: acho que, ela
4: que eu vou te
1: aí.
4: Falar, ela não tem... É inescrupulosa.
0: Olha. Meu Deus!
4: Ela suga minha energia.
0: Aí foi pesado.
4: Vocês não fazem ideia.
1: E a irmã, né?
4: Ela consegue me tirar do ponto de equilíbrio. Mas eu já tô excluindo ela um pouco da minha vida. E é minha irmã, hein?
1: É, olha, é minha irmã.
0: Mas são pessoas assim que colocam a prova, Deus coloca na família, pra justamente ser uma prova, pra testar nossa paciência, resiliência.
1: É verdade.
0: Essas coisas. Obrigado, Joilson.
1: Pra tirar a nossa paz.
0: É, porque senão, né?
1: Pra ver como é que anda.
0: Tem que melhorar também.
5: Aqui é o Marco, motorista do aplicativo de Bangaguá.
0: Fala, irmão.
1: Oi, Marcão.
5: O que me suga a minha energia são esses bancos e esses boletos que ficam vencendo.
0: Nossa.
5: E a gente sofrendo
0: isso
5: com
0: aí não é fácil.
1: Isso suga
0: o Val que o diga.
1: Isso
0: o Val que o diga. Coitado do Val. O Val nem tá vindo mais trabalhar. Tá correndo, fazendo Uber. Deve estar fazendo
6: Rick,
0: Uber.
6: Bom dia, Nani. Bom dia a todos da Tri. Ótima. Sextou.
1: Sextou, sua linda.
6: Sobre a enquete de hoje, ultimamente, quem tá me sugando minhas energias...
0: Quem é?
6: É o meu trabalho.
0: Você
6: pega cada casa pra trabalhar, que só por Deus.
1: Fora
6: o estresse de casa, ainda tem o trabalho. Sou a Vera da Praia Grande, Cova do Oeste. Beijo, sou 30, na 30
1: beijo,
6: na melhor.
1: Sua
0: tá bom,
1: linda.
0: Querida. Olha aí, boa sorte pra vocês aí, tanto no Uber quanto em casa. Oh.

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0: Menos é mais, champanhe na tri. Quer dizer, champanhe é a música, né? Não tem champanhe aqui na arte. Você bebe também, não bebe também, né, Elaine?
1: Não, não.
0: Só um golinho pra brindar o ano novo da champanhe?
1: Eu gosto de vinho.
0: Vinho é chique. Chique, chique.
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0: Luan Santana na Tri, e aí, tá na Tri, tá na melhor, agora 10h26. Nós temos uma coisa muito legal pra falar pra vocês agora. Prestem bem atenção que a Nani vai falar. Atenção, Nani.
1: Diga, meu amigo.
0: Sobre a promoção.
1: Sim.
0: Com o cantor Cris.
1: Você viu? Já estamos no clima do Dia dos Namorados.
0: Tá chegando o Dia dos Namorados,
1: gente. O mês está acabando.
0: Tá acabando.
1: E o Dia dos Namorados.
0: Dia 12.
1: Então, aí.
0: Dia 12. E vai ter prêmio.
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0: qual é o problema?
1: Tri FM tá na tri, tá na melhor, no estilo country, Alice Just Cowgirl. 14 minutos faltam agora para as 11 horas da manhã. E eu preciso perguntar para o Toninho, motorista feliz, que está aqui no estúdio, se ele está, assim como eu e a Nani, com o show do Thiaguinho na cabeça ainda. E tudo aquilo que nós pudemos comprovar mais uma vez que esse cara é um ser humano maravilhoso. E, aliás, lembrou de nome de todo mundo, né?
2: Bom dia, sim. Bom dia, Rick. Bom dia aos ouvintes. Eu acabei de...
1: Responde aí! Responde aí.
2: Acabei de sair da sala do Val. Falei, Val, tô anestesiado até agora. Sem acreditar.
1: Incrível, irmão. Né, irmão?
2: Mas acreditar no Thiaguinho é fácil, né?
1: Ah, ele é sensacional.
2: Fenômeno, né?
1: Ele é um fenômeno
2: mesmo.
1: Aí
2: escreveu pra mim lá, sou teu fã.
1: Eu vi.
2: Que humildade.
1: Que humildade. Ele merece todos os aplausos.
2: Diferenciado.
1: Ai, boa, Joilson.
2: Diferenciado.
1: Muito legal. Tá feliz, Toninho?
2: Por mais TH no mundo.
1: Por mais THs no mundo, muito
2: meu
1: bem.
2: Meu Deus do céu.
1: Agora,
2: feliz da vida.
1: Daqui a pouco você conta uma piada?
2: Com certeza, bora.
1: Tá, a Nani tem alguma coisa pra falar aqui. Nós vamos ouvir áudio, né, Nani?
3: Ah, é, deixa ele contar a piada.
1: Então melhor. conta a piada, vai.
2: 17 português.
1: Sim.
2: Em frente ao motel. Que tava fazendo?
1: Nós vamos dar, inclusive, o Vale Motel numa promoção, acabamos de falar isso.
3: É.
1: Você vai lá no Instagram da
2: Tila. Por isso que eu tô contando a piada do
1: então,
2: motel.
1: Então, como é que é? Como é? De
2: 17
1: novo.
2: Português.
1: Eu quero tentar responder. Ah.
2: Em frente ao motel, o que que eles estavam fazendo, Rick?
1: Peraí, 17
2: Responde aí, Rick.
1: Calma, gente, calma. 17 português em frente ao motel.
3: O que que eles estavam...
1: 17, será que tem alguma coisa a ver? 7 mais 1, 8, motel. Hotel português, não
2: Rick,
1: sei.
2: Tava escrito lá, só entra acima de 18.
3: Aí está vendo?
1: Filha da mãe, me pegou.
2: Beijo, beijo a todos os portugueses que eu amo. Vou ali agora dar um abraço ao Antônio, que é português.
1: Vai aqui. Lá dar um abraço nele.
2: Vou lá.
3: Teu amigo, né?
1: Nunca, olha, essas piadas de português é uma besteira. Porque eu nunca vi um português burro, ao contrário.
2: Ou contar a piada de brasileiro.
1: É, contar a piada de brasileiro. É. Eles dizem que contam lá a piada de brasileiro.
3: É verdade.
1: Deve estar certa, porque eu vou te falar, os portugueses são excelentes comerciantes.
2: Maravilhosos.
1: Inteligentíssimos.
2: Bom dia, ora, pois.
1: Vai com Deus, português.
2: Bom dia, Leinha.
3: Beijo, meu amigo, seu lindo.
1: São Portuga. Vamos ouvir o povo, vai.
3: Bora.
4: Bom dia, Rick. Bom
1: Oi,
4: dia, Leinha.
3: Bom dia.
4: Aí, tudo da Praia Grande.
3: Olá, Laís.
4: O que suga minha energia são pessoas que reclamam.
3: Reclamam
4: de tudo.
1: Reclamam da vida.
4: Reclamam
1: das pessoas,
4: enfim. E é tão simples, a gente olha pro lado, a gente vê que a gente é tão rico, né, de coisas que o dinheiro não compra. A gente olha pro lado, a gente vê pessoas que estão em situações tão difíceis, né?
1: Sim.
4: E você vê o ser humano reclamando de coisas tão sem noção.
1: Falou muito
3: verdade.
1: Bem.
3: Linda, Laís.
1: Falou muito bem, Laís.
3: Parabéns, amor.
1: Obrigado, foi um colírio para os ouvidos.
5: Bom dia.
3: Bom dia.
5: Suga minha energia.
3: Quem é?
5: É o quê? É quem?
3: Quem?
5: É meu irmão.
3: Irmão.
5: Eu não posso nem pronunciar o nome porque já atrai.
1: Meu Deus.
5: Sempre foi assim. Ele é um cara cansativo e estressado.
3: Eita.
5: Que aonde ele chega, ele é o dono da razão. Ele cansa, ele é cansativo.
1: Uhum.
5: Sempre foi.
1: Que
5: e graças
1: coisa,
5: a Deus que ele mora em outra cidade. Porque se eu souber que ele vem, que ele vai na minha porta, eu nem atendo.
1: Nossa.
5: Um beijo a todos.
1: Nossa.
5: Meu nome é Paulo,
1: assim você.
3: Ainda bem que mora
1: Ainda
3: longe.
1: Ainda bem que mora longe. Jesus amado.
6: Bom dia, meus amores.
1: Bom dia.
3: Bom dia.
6: Nani, você estava linda no show do Thiaguinho.
3: Ah,
6: amei,
3: meu amor,
6: amei seu link, amei sua casa, parabéns.
3: Oh.
6: Aqui é Cláudia Maria Vista, da Cidade Náutica. O que suga a minha energia
3: é
6: aqueles clientes que ficam 3 anos sem mandar o cachorro pro banheiro.
1: Por isso que ela mandou foto do cachorro.
6: Assim, eu quero a tosa bebê, você faz pra mim?
1: Tosa bebê?
6: Eu faço.
1: Ah.
6: Como é que o bebê nasce? Careca.
1: Careca.
6: Vou te mandar aí pra vocês verem.
1: Ela mandou, gente.
6: Depois a pessoa quer uma tosa bebê.
1: Olha isso.
6: Beijo,
1: olha
6: sem
1: isso.
6: Condições,
3: beijo,
6: gente.
1: Tá deixa eu ver se eu entendi. Um
6: sempre.
1: Beijo.
3: Não,
1: deixa eu ver.
3: Cláudia,
1: a Cláudia, ela é tosadora?
3: Você fez milagre.
1: Ela faz a tosa?
3: É, faz.
1: Gente, olha o cachorro.
3: Chegou
1: o cachorro
3: como...
1: do mendigo, isso daqui, gente. Olha que... Não, mas tá terrível.
3: Gente,
1: tá terrível.
3: Tadinho.
1: E olha o que ela fez. Não é possível. Isso aqui é pelúcia. Ela tá zoando a gente.
3: Olha
1: amplia,
3: aí, ó.
1: Amplia a foto.
3: Não,
1: deixa eu ver.
3: Não, amigo. É ele
1: não,
3: mesmo.
1: Não, não é. É?
3: É ele.
1: Jura? Não é pelúcia?
3: Jesus. Ela
1: gente,
3: fez um
1: você
3: milagre.
1: É uma artista, minha mulher. Você é uma artista. Parabéns, viu?
3: Mas, gente, não deixa o cachorrinho desse jeito que ela mandou.
1: Deixa o cachorro desse. É melhor não ter o cachorro.

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0: Chativa! Falta de juízo aqui na Tri. Vamos falar do quê? O que que tá acontecendo aí? O que que a Luísa Sonza,
1: gente,
0: tá aí com a Mariah Carey?
1: Eu tava lendo essa matéria aqui. Que a Luísa Sonza distraída, a cantora esquece sutiã na casa de Mariah Carey.
0: Joilson não coloca, faço eu.
1: Ah, o Joilson não faz trabalhar hoje não, Rick.
0: Tá. É, Switch foi tomar um café.
1: É.
0: Ah, não é assim. Aí, ó. Vai. Agora tá tarde, Juiz, vai, fala.
1: Isso mesmo, meu amigo, é verdade. Luísa Sonza revelou durante uma participação ao vivo no programa TVZ que

0: que da Multishow, né? Que esqueceu um sutiã no lavabo da mansão de Maraia. Olha isso.
1: Ah, meu Deus.
0: Ela foi gravar, né? O esquecimento aconteceu em Los Angeles, nos Estados Unidos, durante as gravações da faixa Type Dangerous, uma coisa assim, The Brasil Funk Remix.
1: Deixa eu ver como é que é o negócio aí.
0: Dangerous.
1: Type Dangerous. Lembra isso, do Dangerous do Michael Jackson?
0: Isso.
1: The Funk, the Brasil Funk Remix.
0: Isso.
1: Tô igual a cantora. O Val, não?
0: Falando. É, Impromation.
1: Tá bom? Não, eu acho que tá bom, vai. Se tiver professora de inglês, fala.
0: Opa, a cantora brasileira só percebeu o que havia deixado para trás no dia seguinte, Rick. Olha isso. Nossa. Quando alguém... Ai, que vergonha. Sutiã. Quando alguém da equipe de Maraia ligou para avisar sobre a peça esquecida.
1: Mas e aí, ela vai buscar de volta? Não vai, vai mandar pelo Sedex?
0: Eles devem mandar, né, meu amigo?
1: Ai, meu Deus do céu.
0: Ai, quem me dera.
1: Não, mas vou mandar sem lavar ou vou mandar lavado?
0: Olha...
1: Coisa esquisita, né, gente?
0: Olha, eu sou... tão fã da Maraia, tão fã, que eu ia falar pra ela, eu posso buscar, eu quero pegar direto
1: já
0: na mão
1: pensou
0: dela.
1: Que top que ia ser!
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3: 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Quem tá solteiro nunca fica só, mulher. Já dizia meu poeta, Sérgio Júnior. Quem tá solteiro, gente, nunca fica só. Pode acreditar nisso.

0: Folha FM, tá na 30, na melhor, é só nos olhos, Jorge e Matheus, no finalzinho da sua manhã de sexta-feira. Que beleza, gente. Chegamos no final da semana. Eu e Nani estamos felizes de estar aqui com você.
1: Verdade, meu amigo.
0: Todos os dias na semana e fechamos, graças a Deus. Estamos quase fechando o horário, né, Nani?
1: Sim, o horário é a semana, né?
0: É a semana. E tem mais áudio aí?
1: Temos sim, meu amigo.
0: Vamos ouvir o que, que o povo tá falando. Qual é mesmo a enquete, Nani?
1: O que ou quem suga a sua energia hoje em dia? E por quê?
0: Porque nós estamos perguntando isso porque é o Dia Mundial da Energia. Isso. É, no, na verdade é da energia elétrica e tal, né? Isso. Conscientização do consumo consciente da energia. Mas nós
1: buscamos
0: esse gancho para poder trazer o que, que o povo está falando. Coloca a voz de Deus aí,
1: amor. Bora! Povo.
2: Bom dia, Rick! Bom dia! Bom dia, Tri! Ah, o que suga a minha energia é pessoa de mau humor. Pessoa mal-humorada, isso suga a minha energia.
0: Sim,
2: porque eu sou uma pessoa muito bem-humorada. E tento levar minha vida sempre com bom humor, sempre tranquila. E o mau humor suga demais a minha energia.
1: Verdade. É muito
2: ruim pra mim, mau humor.
0: Demais.
2: Um beijo, Cris.
1: Beijo, sua linda
2: bom
1: gatinha.
0: Aí também, quer ver uma coisa? Se eu tô do lado de uma pessoa negativa, então eu começo a abrir a boca. Não sei o que é.
1: É verdade.
0: Não sei, é um negócio engraçado isso.
3: Bom dia, Tri.
0: Bom dia.
3: O que mais suga a minha energia?
0: O que que é?
3: No dia de hoje, é o trabalho.
1: O trabalho.
0: Nossa, tem que saber administrar, né?
1: Tem trabalho que é meio complicado, né?
4: Bom dia, meus lindos.
0: Bom dia.
4: Tudo bem com vocês?
0: Tudo, e aí?
4: Sim. Sextou,
1: tudo bem,
4: né?
1: Minha linda, sextou.
4: Bom, e sobre a enquete, Silmara Costa Brasilino, Canto do Forte, Praia Grande.
0: Sil.
4: E sobre a enquete de hoje, o que me tira a energia... São pessoas pessimistas.
0: Ah,
4: sabe
0: também.
4: Que quando a gente quer fazer alguma coisa, aí chama a pessoa, vamos fazer isso comigo. Ah, mas não vai dar certo. Ah, mas tá muito grande. Ah, mas tá muito pequeno. Uhum. Ah, não vai caber. Uhum. Ah, vai derrubar. Ai, sabe,
0: essa
4: geração Nutella também tira a gente do
0: mundo
4: do sistema, né?
0: Enzarada.
4: A gente fica muito, muito irritada e aí suga a energia pra caramba da gente.
1: É verdade.
4: E foi isso aí, meus amores. Beijo, um ótimo
0: beijo.
1: Beijo, sua linda.
4: Tá na 30, na melhor.
0: Isso é fogo, né? Mas nós somos do bem nesse sentido, né? A gente é otimista, né?
1: Não, somos otimistas.
0: É,
1: com
0: tem
1: certeza.
0: Que ser.
1: A gente sempre pensa coisas pra cima.
0: O que, que você acha?
1: Pra cima.
0: 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Quanto você acha, falando em otimismo, Nani, quanto você acha vai ser o placar Brasil-Marrocos dia 13? Agora, tá chegando, hoje é 29, dia 13.
1: 2-0.
0: Brasil, cadê, Joilson?
5: Brasil!

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0: Dani.
1: Oi.
0: Vamos fazer uma coisa, porque eu falei agora da promoção da TV, e aí você viu, né? Uma enxurrada de ouvintes, porque eu falei, falando, você falou muito rápido, eu não entendi. Então eu vou pedir pra Nani repetir pausadamente como faz pra ganhar a TV aqui na Tri FM de 65 polegadas.
1: Vamos lá, meu amigo.
0: Vamos explicar direitinho, que eu falei rápido.
1: 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Tem que estar seguindo a rádio,
0: no
1: né?
0: No Instagram.
1: Isso. E siga também um cantor, arroba cantor Anderson Fernandes, né? Vai na foto oficial, né? Da promoção. Marque uma pessoa nos comentários e comente. Hashtag Vai Brasil.
0: Hashtag Vai Brasil.
1: Isso.
0: E quanto mais comentário, melhor, né?
1: É, com certeza. Mais chance você tem de ganhar, né? Mais e levar chance. Essa bela televisão pra casa.
0: Então, essa promoção top. Sim. Pra você assistir, viver todos os momentos com uma televisão gigante de 65 polegadas.
1: Sim, meu amigo.
0: Agora tá bem explicado,
1: tá
0: né?
1: Tá bem explicado. O sorteio é dia 11, lembrando dia 11. Isso.
0: Perfeito. Nós vamos mandar alô agora ou vamos fazer no
1: vamos
0: final?
1: Mandar um alôzinho?
0: Vamos,
1: ó,
0: vamos.
1: Ó, um beijão pra Leninha. A Leninha que é lá da Vila Tupi.
0: Oh, que legal.
1: Na Praia Grande. Um beijo pra você, Leninha. Nosso
0: beijo.
1: Ouvinte assíduo aí, linda. E também pra Amanda Brandão de Souza. Que é. Ela é da Nova Sintra, completa 47 anos.
0: Ah, legal.
1: Hoje, Amandinha. Beijo.
0: Boa, boa. Parabéns. Amandinha. Tudo de bom pra você, tá, querida?
1: Um dia maravilhoso pra você, sua linda.
0: Mais
1: e
0: alguém?
1: Também, ó, o Ailton, que tá lá em Miami, Rick.
0: Ah, o Ailton, chefe Ailton.
1: Opa, Ailton. Olha Ailton. Que legal. Ó, manda lembrança pra nós aqui no restaurante brasileiro Remember em Miami.
0: Ele viu a transmissão do Thiaguinho, olha ele falando
1: olha,
0: ali, ó.
1: Sim.
0: Beijos, Nani, você estava muito bem fazendo a dança do Thiaguinho. Ó!
1: Oh! Ele é chefe, né? E tem um Cristiano também lá, que
0: legal.
1: É chefe.
0: Cris.
1: Imagina, levar nossa comida brasileira lá pro
0: que maravilha, hein?
1: Que gostoso.
0: Quando você for a Miami, Nani.
1: Dica.
0: Né? Vá lá no restaurante.
1: Eu vou lá no Remember.
0: Eu também, quem sabe?
1: Opa!
0: É verdade?
1: Oh, com certeza.
0: Chama como Remember?
1: Remember em
0: olha,
1: Miami.
0: Olha que legal, aí garoto, hein?
1: E ele mandou um beijo
0: também pra quem? Fala.
1: A Silvia, a esposa dele na Vila Belmiro, né?
0: Tá bom, Silvia.

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0: Tri FM, agora 7 pro meio-dia.
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0: Fechou o pensamento intrusivo. Vai, vai, foge daqui.
1: Lança fora, né, Rick?
0: Joga fora no lixo, como diria outra cantora brasileira maravilhosa, Sandra Sá, ou Sandra de Sá, depois ela mudou. Bom, Nânia, tá na hora de dar prêmio.
1: Hora de dar tchau.
0: Vamos dar tchau e prêmio. Quem que tá levando o fone de ouvido hoje, hein? Bluetooth e os convites do Cine System lá no Litoral Plaza Shopping na PG.
1: Saindo para o Eduardo Esteves de Azevedo.
0: Aí, garoto! Eduardo, obrigado pela participação. A todos que participaram com a gente, foi bacana.
1: Opa!
0: E como é que ele faz para pegar os prêmios?
1: Ele vai retirar segunda ou terça, das 14 às 15h30, na rua João Pessoa 350, com o documento.
0: Tá falado.
1: Certo, amigo?
0: Certo, querida. Vai com Deus. Um beijo.
1: Você também. Um bom final de semana. Um ótimo final de semana pra você, pra todos os ouvintes, né? Que Deus abençoe, assim.
0: E o tempo, hein? Tô olhando aqui.
1: Será que vai chover, Rick?
0: Ah, meu Deus. Todo dia agora é sol de manhã. Pergunta pra Ariane. Boa. Fala pra ela vir falar aqui, por favor.
1: Tá bom. Beijo. Conta mais.
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0: finalzinho da sua tarde de sexta, aqui na Tri FM comigo, Rick. Vamos juntos até as duas? Então vambora. Vambora que eu tenho agora o Super Kit 2 da Tri. Copo térmico musical com caixinha de som embutida, camiseta e um par de convites lá pro Cine System no Litoral Plaza Shopping na Praia Grande. Danilo e Davi, não mexe nas minhas gavetas. Menos é mais em Natan pela última vez. Diego e Vitor Hugo BG, a cura também. Aí tem Marília, segundo amor da sua vida. E Momozinho com o coração de pedra.
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0: FM tá na treta, na melhor, agora meio-dia, mais 17 minutos. Diego Vitor Hugo, beijei a cura. Ih, tá complicada essa. Eu achei que ia ser mais suave, viu, gente? Tá bem disputada essa sequência. Menos é mais em Natan pela última vez. Não mexe nas minhas gavetas, Danilo e Davi. Foi a 3, a 2 e a 1, respectivamente. Agora vem Marília, Segundo Amor da Sua Vida, e o Mumuzinho Coração de Pedra.
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0: Em qual você vai? Sim.

0: Mumuzinho, na sequência premiada, a gente vai para aquele intervalo rapidinho. Já já vou dizer quem tá levando o super kit da Tri, os convites, cinema.
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0: Tri FM, meio dia 27.
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5: Ariane Rocha de volta no microfone da Tri. Oi, Ari, boa tarde.
10: Boa tarde, Rick. Boa tarde, provinte da Tri. Olha, a Prefeitura de Santos vai destinar quase 59 milhões de reais em subsídios para manter a tarifa do ônibus em R$ 5,25. Sem o repasse, a passagem custaria R$ 8,17. Em Cubatão, o projeto prevê a criação de funções gratificantes com salários de até 21 mil. Já no Guarujá, a proposta apresentada na Câmara quer ajudar moradores em situação de vulnerabilidade a retornarem para as suas cidades de origem. E o deputado Tenente Coimbra defende acelerar as PPPs das travessias e do túnel Santos-Guarujá. E a Sabesp confirmou para essa sexta-feira a liberação total das faixas interditadas na Avenida Bernardino de Campos, o Canal 2, em Santos. As obras de interligação da nova rede de esgoto estão na reta final. A companhia informa que os últimos serviços serão feitos sem a necessidade de novos bloqueios na via. E termina hoje o prazo para entrega da declaração do imposto de renda. Segundo a Receita Federal, mais de 5 milhões de contribuintes ainda não haviam acertado as contas com o Leão. Quem perder o prazo estará sujeito à multa mínima de R$ 165,74. Daqui a pouquinho eu volto com outras notícias. Tá na Tri, tá na melhor.
5: Obrigado, Ari. Até já.

0: 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A sequência premiada para você que tá aqui comigo na Tri FM, participou pelo nosso 13-3219-1055. Vamos lá pro resultado. E antes, vou dizer quem tá levando o kit, claro, o copo térmico musical com a caixinha de som embutida, camiseta da Tri e par de convites lá pro Cine System no Litoral Plaza Shopping para Silmara Barcelos Ferreira. Aí, Sil! Vem buscar na segunda ou terça-feira, João Pessoa 350, Centro de Santos, das 14 às 15h30, o seu kit.
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0: minutos.
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10: Agora 1 e

0: Vamos lá, vem comigo, Rick, por mais uma hora aqui na Tri FM com você. E eu vou abrir com o Thiaguinho, que é uma música que estão pedindo aqui. Não sei o que aconteceu, pediram muito essa música aqui de manhã. Então vou tocar aqui com ela. E falta você mandar o seu pedido musical aqui pra mim. Tô esperando no WhatsApp, vai lá.
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Deixa eu ver quem tá aqui. Tatiane de Peruíbe. Queria que tocasse a música do Zezé de Camargo, Irmão da Lua, oferecer pro meu marido, que ele ama essa música, eu também, tá na trilha, tá na melhor. Obrigado, Tati. Tá aqui, ó.

0: Zezé de Camargo, irmão da Lua, amigo das estrelas, linda música com estilo bem dele, né? A gente já volta já com o seu pedido.
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0: Oi, Rick, boa tarde, meu amor.
1: Oi, boa tarde.
0: Por favor, toca Luan Santana. Deus é muito
1: bom. Noápia.
0: Eu vou oferecer pro amor da minha vida, que fez 6 aninhos ontem, o Ian, meu netinho.
1: Ah, que gostoso.
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1: Tá bom, Noábia. Beijo, beijo. Tudo de bom pra ele.

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2: Gente, olha, eu vou chamar até o Flávio pra falar aqui comigo. Flávio, vem cá, tudo bem, querido?
3: Não tão bem quanto você, mas um dia eu chego lá,
2: né? Você tá sempre bem cheiroso.
3: Se você está me chamando, algo vem aí, hein?
2: Eu sei que você já viu. Eu vou falar sobre o Jornal da Tribuna com a Luciana Moledas.
3: Ah, tá.
2: Que ela, você viu, né? Ela fez a reportagem falando do nosso show do Thiaguinho.
3: Um dia inesquecível, não?
2: Inesquecível. Sabe o que que aconteceu?
3: O que que aconteceu?
2: Tiago André, o menino Tiago André, que ele tem cara de eterno menino,
3: gente,
2: ele...
3: finíssima em pessoa.
2: Ele, você entrevistou ele, ele postou o vídeo. Olha só que moral.
3: Na moral.
2: Ele postou o vídeo da reportagem da Luciana Moledas, da TV Tribuna, comemoração aos 45 anos lá. Comentou, respondeu o Pablo. Quer dizer, isso são coisas. Por que que eu tô falando sobre isso? Porque tem artista que é nojento. A gente não vai dizer nomes aqui. Eu não vou falar nome. Mas tem artista que é nojento. É nojento. E ele não. Ele é gente boa pra caramba.
3: Pensa num cara simples.
2: É.
3: TH
2: na cabeça, TH. Irmão. Não tem pra ninguém.
3: E ele se sente à vontade, ele se sente em casa quando ele vem aqui.
2: E pra quem não sabe, quem não assistiu, teve um determinado momento que o Val teve uma sacada de mestre. Ele pegou o celular e falou assim: eu vou ligar pra um cara aqui que diz que vai atender. Mas é difícil ele atender, mas ele disse que vai, porque eu vou estar do teu lado, falou pro Thiaguinho. Quem que atendeu o telefone?
3: Belo.
2: O Belo. Eu não sei fazer. Ficou o Val e o Thiaguinho imitando o Belo lá. O Belo. Parabéns. Okay. Tem um áudio aqui, né? Olha lá.
4: Parabéns pra você.
2: Ele fala assim. Aí ficaram os dois brincando lá. Foi top demais. Então, quem não assistiu, vai lá no Thiaguinho, lá no... Vai no nosso... vai no Thiaguinho ver. Vai no Jornal da Tribuna ver. Vai em vários lugares no nosso YouTube assistir, porque o show foi sensacional. Falei muito, 2 horas e 1 minuto, o Flavinho tá chegando. Você não pode adiantar a charadinha, Flavio?
3: Não, não, nem sei qual que é ainda.
2: Não sabe?
3: E aguardem que vem aí o acústico com o Rick.
2: Vem! Oh, se vê! Tchau, Flavio! Tchau, gente! Até amanhã de manhã!

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0: Sejam todos muito bem-vindos aqui, Tri FM, tá na Tri, tá na melhor. Hoje é sexta-feira, dia 29 de maio. E aí, tá tudo bem? Por aqui tá tudo Tri, afinal de contas, você sabe, tá na Tri, tá na melhor. Estamos chegando, eu sou o Flavinho Filho, ao vivo, a partir de agora, junto com você, até logo mais às 7 da noite. Eu chego chegando com a tarde da Tri, com a tarde da Tri tem a charadinha e com a charadinha tem aquele presente bem bacana pra você aqui. Hoje, fone de ouvido, todo mundo tá paquerando esse fone de ouvido também, né? Fone de ouvido Bluetooth sem fio da Tri, personalizado, bem bacana. Mais ainda aquele par de convites de cinema pro Cine System lá na Praia Grande, no Litoral Plaza Shopping. Esse é o presentão pra você que vai participar com a gente aqui, respondendo a nossa charadinha desta sexta-feira. Vamos lá então. Vive na ponta da língua, mas não é comida. O que que é? Vive na ponta da língua, mas não é comida. O que que é? Vai lá, todo mundo participando aqui. 13-3219-1055. Esse é o Zap da Tri. Todo mundo interagindo, né? Todo mundo interagindo aqui na tarde desta sexta-feira, concorrendo aí a esse presente bem bacana. Não vai ficar de fora, eu tô esperando você, hein? 13-3219-1055. Esse é o Zap da Tri. Manda mensagem, participe, garanta aí a sua inscrição e boa sorte. Vive na ponta da língua, mas não é comida. E aí, o que que é?
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2: Eu acho que você tem que mandar aquela mensagem. Mas manda o que tá no seu coração.
3: Porque se fosse eu falaria mais ou menos assim.
4: Ei, boa noite. Antes de te bloquear, eu só vim te dizer que a partir de hoje pode tocar o terror, fazer o que quiser fazer. 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Sinto mais nada.
2: Apaga, apaga, apaga.

0: agora. Valendo aí o fone de ouvido Bluetooth sem fio da Tri, personalizado, bacana, pra você curtir ainda mais a nossa programação. E além do fone de ouvido Bluetooth sem fio, tem aqui par de convites de cinema pro Cine System. 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Vive na ponta da língua, mas não é comida. Responde aí o que é?
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12: 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Agora 2h27.
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6: Tá na hora, tem informação chegando. Faltando 15 minutos para as 3. É o Futebol Show na Tri, com a apresentação da jornalista Ariane Rocha. Oi, Ariane, boa tarde.
7: Oi, Flavinho, boa tarde pra você, boa tarde pro ouvinte da Tri. Vamos falar do Santos, que entra em campo amanhã às 8 da noite na Vila Belmiro para enfrentar o Vitória pela 18ª rodada do Campeonato Brasileiro. O jogo é o último antes da pausa para a Copa do Mundo e pode ser decisivo para tirar o peixe da zona de rebaixamento. Hoje, o time ocupa a 17ª colocação com 18 pontos e precisa vencer, além de torcer por tropeços de concorrentes diretos, como Vasco, Corinthians e Grêmio. Para a partida, Cuca terá mudanças importantes. Lucas Veríssimo e Barrial retornam depois de cumprirem suspensão. Já o Gustavo Henrique está fora por suspensão automática. Rolaser segue como dúvida por causa de um problema muscular, enquanto João Schmidt, Gabriel Menino e Tassiano continuam em recuperação e não jogam. O provável Santos de amanhã tem Gabriel Brazão, Igor Vinícius, Lucas Veríssimo, Luan Pérez e Escobar, William Arão, Cristi Oliva ou Samuel Pierre e Miguelito ou Rolaser, Gabriel Bontempo, Gabigol e Barrial. Fora de campo, o Santos também já conhece o seu caminho na Copa Sul-Americana. O adversário nos playoffs será Universidade Central da Venezuela. Se avançar, o Peixe vai enfrentar o Macará do Equador nas oitavas de final. Para as partidas dos playoffs estão previstas para o fim de julho, depois da Copa do Mundo. Depois do duelo contra o Vitória amanhã, o elenco entra em férias por cerca de 15 dias. E em julho, o time vai fazer uma excursão para Portugal, onde já tem amistoso confirmado contra o Vitória de Guimarães no dia 12. Daqui a pouquinho eu volto com outras notícias. 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
0: Hoje é sexta-feira, você quer saber a previsão para esse final de semana? Vamos ficar sabendo agora com ela, Ariane Rocha. E o final de semana vai ser de sol ou de chuva?
4: Os dois, viu, Flavinho? Teremos sol e chuva, viu? O sábado vai ser marcado por mais nebulosidade em toda a Baixada Santista. O sol aparece de forma tímida pela manhã e no final da tarde há previsão de chuva rápida, um volume pequeno, mas é em pontos isolados. Os termômetros ficam mais baixos, as temperaturas não ultrapassam os 22 graus, mínimas de 18 graus na madrugada. A madrugada que também deve ter um pouco de chuva até o início da manhã, no domingo. Porém, há a previsão aí do sol aparecer ao longo do dia e os termômetros sobem um pouquinho mais, podendo chegar a 23 graus durante o dia e 17 durante a madrugada. No domingo, não há previsão de chuva. Então, sábado marcado por chuva aí nessa madrugada, né, de hoje para amanhã, e também no final da tarde há essa previsão. E o domingo vai ser de sol entre nuvens, porém com aquele ventinho gelado. Daqui a pouquinho eu volto com outras notícias, tá? 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

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Ó, Tarde da Tri no ar, com ela charadinha da tarde. Hoje, sexta-feira, pra você fechar bem a semana, que tal aquele fone de ouvido Bluetooth sem fio? Fone de ouvido personalizado da Tri e também aquele par de convites de cinema pro Cine System. Fala a verdade, hein? Presente bem bacana. Todo mundo participando, todo mundo interagindo aqui no Zap da Tri, respondendo. Vive na ponta da língua, mas não é comida. Responde aí, o que é? Vive na ponta da língua, mas não é comida. Responde aí, o que

0: Não, responde aí. Vive na ponta da língua. Vive na ponta da língua, mas não é comida. Responde pra gente o que que é. Todo mundo interagindo aqui na tarde de hoje e fechando a semana, concorrendo aí ao fone de ouvido Bluetooth da Tri sem fio, um fone de ouvido bem bacana e também aquele par de convites de cinema pro Cine System lá na Praia Grande, no litoral Plaza Shopping. Vai lá! Presta muita atenção na charadinha nesta sexta-feira, hein? Vive na ponta da língua, mas não é comida. Responde aí o que é, hein? Manda mensagem através do nosso WhatsApp. Boa sorte, eu tô aguardando você.
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0: Agora a Tri tá na melhor, agora 3 horas mais 41 minutos. Faltam 19 minutos pras 4, fim de semana mais gostoso, sem dúvida nenhuma, é aqui na Tri. Daqui a pouquinho tamo de volta com a melhor programação feita especialmente pra você.
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2: 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Opa! Bom final de semana! É, a gente continua com a tarde da Tri.
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2: Ed Sheeran.
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0: Muito bem, foi a sorteada e tá levando de presente o fone de ouvido Bluetooth sem fio da Tri, mais ainda aquele par de convites de cinema pro Cine System lá na Praia Grande, no Litoral Plaza Shopping. Parabéns, Mara Cristina Barros Fonseca. Bom, nós perguntamos, né? Vive na ponta da língua, mas não é comida. O que que é? A resposta correta é a palavra. É a palavra. O que é que vive na ponta da língua, mas não é comida? É a palavra. Tá bom? E assim a gente encerra a charadinha da tarde desta semana, mas na próxima segunda-feira tem mais e claro, contando sempre com a sua presença. Mais uma vez, né? O nosso muito obrigado aí pela participação. E já já, na volta do intervalo comercial, a tarde da Tri continua com a nossa sequência premiada.
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10: Uma ótima tarde pra você. Vamos ao vivo.

todos muito bem-vindos. Tri FM tá na tri, tá na melhor e o Sequência Premiada tá no ar. Valendo aí, copo térmico musical da Tri também. A camiseta linda da Tri, a camiseta exclusiva e convites de cinema pro Cine System. Esse kit da Tri FM pode ser seu. Vamos lá, todo mundo participando aqui da Sequência Premiada e escolhendo aí a sua música favorita. As candidatas na tarde desta sexta-feira, anota aí. A música número 1 com a dupla Guilherme Benuto e o Luan Santana, quarto 67. Pensamentos Intrusivos, a número 2 com o Thiaguinho. A música número 3, João Bosco e Vinícius com o Gustavo Lima.

0: menos é mais, champanhe. E aí, qual é a música que você gosta mais? A número 1, Quarto 67. A 2, Pensamentos Intrusivos. A número 3, Medida Protetiva. Beijei a Cura, número 4. E Champanhe, a de número 5. Participe! 13-3219-1055. E tá começando agora aqui na Tri.
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0: premiada continua. De presente pra você na tarde desta sexta-feira, aquele kit da Tri FM bem bacana. Copo térmico musical, um copo com a caixinha de som embutida, é bem bacana, viu? Tem também a camiseta da Tri, a camiseta exclusiva, muito bonita a camiseta. E um par de convites de cinema pro Cine System. Tá esperando o quê? Só participar com a gente aqui na nossa sequência premiada, escolhendo aí a sua música favorita. Diego e Vitor Hugo, a indicação número 4 chegando. BG e a cura. 4 e 18, continua.
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3: Muito bem, agora sim, Ariane Rocha participando junto com a gente aqui em mais uma edição do Minuto Tri Notícias. Oi, Ariane, boa tarde.
6: Oi, Flavinho, boa tarde para você e para o ouvinte da Tri. Depois de 122 dias sem mudanças, a Petrobras reajustou o preço da gasolina nas refinarias. O aumento é de 48 centavos por litro, mas por conta do subsídio federal, o impacto estimado ao consumidor será cerca de 3 centavos por litro. O valor final nas bombas pode variar de acordo com cada posto. E o Enem 2026 terá uma novidade no atendimento especializado. Pela primeira vez, candidatos com transtorno de ansiedade, TOC e fibromialgia vão poder solicitar a presença de um acompanhante nos dias de prova. A medida foi anunciada pelo INEP e passa a integrar oficialmente o edital do exame, ampliando a acessibilidade e o suporte aos participantes que necessitam desse atendimento. E começa nos próximos dias a tradicional trezena de Santo Antônio em Santos. No Santuário do Valongo, a programação vai de 2 a 13 de junho. Já na Basílica do Imbaré, as celebrações começam neste domingo. Além das missas e procissões, a programação inclui quermesses, festa de Portugal e até transmissão da estreia do Brasil na Copa do Mundo no dia 13. A qualquer momento eu volto com outras notícias. Tá na Tri? Tá na melhor.
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0: Matheus Biasi Fagundes. Aí, Vini! Um abração pra você, garoto! Se deu muito bem aqui na sequência premiada da Tri na tarde desta sexta-feira. Tá levando de presente o kit da Tri com o copo térmico musical, a camiseta exclusiva da Tri e também um par de convites de cinema pro Cine System. O sortudo de hoje, Vinícius Biasi Fagundes. E a campeã, claro, a gente ouve mais uma vez, Tiaguinho, aqui na sequência premiada da Tri, com Pensamentos Intrusivos.
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1: 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Um ótimo final de semana pra você que tá aí acompanhando a programação do 105,5. Faltam 15 minutos pras 5.
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de beijo pra finalizar aí a nossa Tarde da Tri dessa semana. Valeu! Que bom saber que você tá aí junto com a gente, acompanhando a nossa programação. Ó, a Tarde da Tri termina por aqui, mas na próxima segunda-feira estaremos de volta às 14h com a melhor programação pra você, a turma interagindo aqui pelo nosso WhatsApp, respondendo a charadinha da tarde.

0: 30 de volta às duas. Continue junto com a gente. Já já, logo após um rápido intervalo comercial, tá no ar a nossa próxima atração. Já já, tá começando Happy Hour aqui na Tri.
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0: Bom final de tarde pra você, sextou, um ótimo final de semana pra todo mundo que tá aí, acompanhando 105,5 da Tri, tá na Tri, tá na melhor, vamos juntos, você e o Flavinho, ao vivo, até logo mais às 7, até lá, a gente segue com Happy Hour, é a melhor programação, o pessoal vai interagir aqui a pouquinho no De Quem é a Voz, podemos dizer que o convidado de hoje é ligado ao esporte. Ele é ligado ao esporte. Podemos dizer que é um narrador esportivo. Essa é a dica que eu estou dando para você. Quem será o convidado de hoje no Happy Hour? Vamos começar bem trazendo a boiadeira.
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0: do convidado de hoje. É! Ouçam, vê se você consegue descobrir quem é o convidado de hoje aqui no Happy Hour.
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0: Ah, o dono dessa voz, ele já trabalhou em grandes transmissões esportivas da TV aberta. Quem será ele? Quem será o dono desta voz aqui no Happy Hour edição desta sexta-feira? Todo mundo participando, interagindo aqui no Zap, vai 13-3219-1055, respondendo quem é o dono da voz hoje e concorrendo ao fone de ouvido Bluetooth sem fio e também um par de convites de cinema pro Cine System. Vai lá, aguardando você. Manda mensagem através do nosso WhatsApp, boa sorte. 13-3219-1055. E daqui a pouquinho, na volta do intervalo comercial, a gente tá de volta com Happy Hour.
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0: hoje aqui no Happy Hour.
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0: sorteio desse presentão. Será você o sortudo? Será você a sortuda desta sexta-feira? Não fique de fora, aguardando você, vai! 13-3219-1055. Já, já, tamo de volta!
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0: 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Será você a sortuda desta sexta-feira? Não fique de fora, aguardando você, vai! 13-3219-1055! Já já, tamo de volta!
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2: 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Faltam 16 minutos para as 6.
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0: Fortaleza e Safadão.
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8: Olá, boa noite, agora 6:03, um ótimo final de semana pra você. Ah, vamos saber agora como será a previsão do tempo pra esse final de semana. Ariane Rocha, conta pra gente.
9: O final de semana vai ser de bastante instabilidade em toda a Baixada Santista. O sábado começa com chuva fraca pela manhã, mas à tarde a chuva dá uma trégua e o tempo fica nublado até o fim do dia. O sol pode aparecer no final da tarde de forma bem tímida. Os termômetros variam entre 18 e 23 graus. Já o domingo vai ser de sol pela manhã, com algumas aberturas do sol no período da tarde. Os termômetros também variam entre mínimas de 17 graus e máximas de 23 graus. No domingo não há previsão de chuva. A qualquer momento eu volto com outras notícias. 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

0: logo mais às 7 da noite. O Happy Hour continua com um narrador esportivo como convidado hoje aqui no De Quem é a Voz, né? Ele já trabalhou em grandes transmissões esportivas da TV aberta, né? Já narrou muitos gols. Já participou aí de várias coberturas de Copa do Mundo. Quem é ele? Quem é o convidado de hoje? Pessoal respondendo aqui, Walter Casagrande, Mauro Naves. Mas na verdade não, na verdade não. Já já vai colocar a voz dele e através da voz vê se você descobre quem é o convidado hoje aqui no Happy Hour da Tri. O mais legal é que todo mundo que tá participando, o pessoal que tá interagindo aqui no Zap, concorre ao sorteio daquele fone de ouvido Bluetooth bem bacana, um fone de ouvido sem fio da Tri, personalizado, show de bola, presentão para você nesta sexta-feira. E além do fone de ouvido, vai também um par de convites de cinema pro Cine System lá na Praia Grande, no Litoral Plaza Shopping. Vale muito a pena, hein? Todo mundo interagindo aqui no Zap da Tri. Vai, tô esperando você. 13-3219-1055. E continua por aqui.
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1: Boa noite, um ótimo final de semana pra você que tá acompanhando aí a programação do 105,5. Agora 6h23, tá na tri, tá na melhor. E o convidado de hoje, hein? Narrador esportivo,

0: participou de grandes transmissões esportivas da TV aberta. Quem será que é o dono desta voz hoje, hein?
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2: Poucos acreditam, mas essa história de time, torcer, na verdade, assim, chega um momento que não tem essa, né? 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
0: E aí? Você sabe quem é o convidado hoje aqui no Happy Hour da Tri? Então, manda mensagem através do nosso WhatsApp.

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1: Última chamada no De Quem é a Voz. Não fique de fora, hein? 20 minutinhos pra você participar pelo nosso WhatsApp dizendo quem é o dono desta voz, quem é o convidado hoje aqui no Happy Hour da Tri. É um narrador esportivo, hein? É! Já trabalhou em grandes...

0: voz. Não fique de fora, hein? 20 minutinhos para você participar pelo nosso WhatsApp dizendo quem é o dono desta voz, quem é o convidado hoje aqui no Happy Hour da Tri. É um narrador esportivo, hein? É! Já trabalhou em grandes transmissões esportivas da TV aberta, inclusive já participou de várias coberturas de Copa do Mundo também. Quem será que é ele, hein?
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0: O pessoal tá respondendo aqui, Galvão Bueno? Não, não é o Galvão Bueno, ele trabalhou muito tempo, né, ao lado do Galvão. Tanto ele quanto o Galvão não estão mais na Rede Globo de televisão. Até rimou, tanto o nosso convidado como o Galvão não estão mais na Rede Globo de televisão. E aí, você sabe quem é o convidado hoje? Então, dá tempo de você participar ainda. Manda mensagem através do nosso WhatsApp, no nosso WhatsApp, né? Que daqui a pouquinho a gente vai estar sorteando entre os participantes fone de ouvido Bluetooth sem fio da Tri. É bem bacana, um fone de ouvido personalizado e também um par de convites de cinema do Cine System lá na Praia Grande. Quem é o convidado de hoje aqui no Happy Hour da Tri? 13-3219-1055.
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9: 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Agora faltam 12 minutos para as 7.
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0: Faltando um minutinho para as 7 da noite. Vamos lá pro resultado? Só se for agora, vai lá.
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4: Mas assim, ó, o Lucas Romero pegou a bola, fez a cena, mas quem vai bater é o Gabriel. Cruzeiro da temporada. Será que o Gabriel faz o gol que dá a vitória ao Cruzeiro? No gol tá Rossi, na bola Gabriel, na bola Gabriel, no gol Rossi! No rebote Gabriel!
0: Quem foi, melhor dizendo, o convidado de hoje aqui no Happy Hour da Tri? Quem foi? Você respondeu Kleber Machado? É, Kleber Machado? Então tá certo. Responderam aqui, entre outros narradores, né? Milton Leite, Galvão Bueno. Mas não, o convidado de hoje foi ele, Kleber Machado. Confere aí, vai.
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0: Parabéns! A você, Francisca Faria de Brito. Oi, Francisca! Sortuda desta sexta-feira, faturando aí o fone de ouvido Bluetooth sem fio da Tri e também um par de convites de cinema pro Cine System lá na Praia Grande, no Litoral Plaza Shopping. Sextou, ótimo final de semana.

0: todo mundo. Vem aí o Pablo comandando a programação da Tri até logo mais à meia-noite. Eu tô indo nessa, desejando a todos então mais uma vez um ótimo final de semana e domingão, meio-dia, a gente tá por aqui comandando a programação da Tri, tá legal? Muito obrigado a todos pelo carinho, gratidão sempre em contar aí com o prestígio da sua audiência. Valeu, pessoal! Final de semana maravilhoso e domingão, meio-dia, tamo por aqui, hein? Até
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0: 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E já começamos com a sequência de sucesso, a sequência premiada da trilha dessa noite. Aí você vai votar na melhor, tá bom? Você me ajuda aqui a escolher a melhor da sequência? São cinco músicas. Você diz aqui pelo WhatsApp da Trio, 33219-1055, qual é a melhor da noite aqui na sequência, tá bom? Então, não esquece seu nome completo, seu bairro, porque tem kit da Trio de presente pra sortear, viu? Aquele que tem copo térmico musical, aquele copo com caixinha de som, uma camiseta da Trio linda, exclusiva, super legal, e ainda um par de convites de cinema do Cine Sister no Litoral Plaza Shopping, Praia Grande. Vamos pras músicas? A primeira da sequência é Gustavo Lima com Luiz Fonsi, Vagabundo. A segunda é Thiaguinho, Caixa Postal. A terceira é Simone Mendes, Dois Fugitivos. Aí depois tem Zé Neto e Cristiano com Cadeira Cativa nova deles, que é bonita demais. E ainda tem Turma do Pagode com Zeca Pagodinho pedindo a conta. Só boa, hein? É sexta-feira, a sequência premiada tá no ar. Conto com teu voto, tá?
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0: Vamos aqui na sequência premiada. Já indicou a melhor aqui pelo WhatsApp da 30. Faltam mais duas, ó. Vai passar agora Zé Neto Cristiano, Cadeira Cativa, e depois Tumba do Pagode com Zeca Pagodinho, Pedido da Conta. Só tem boa nessa sequência que é premiada. Então você deixa seu nome completo, seu bairro, pra concorrer ao sorteio do kit da Tri. Agora são 7h19.
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0: 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Obrigado por tocar Zé Neto Cristiano.
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0: Falou do trânsito da Anchieta, aqui já veio um monte de informação, se tem um ônibus quebrado lá na Anchieta. Então, muita calma, você que tá no trânsito. Hoje é sexta-feira, Roma, realmente, a saída de Santos e a chegada a Santos sempre fica complicada. Sexta-feira é uma loucura sempre à noite, aqui finalzinho de tarde, começo de noite, né? Mas se tá ruim pra quem tá no trânsito, imagina pra quem tá no ônibus que quebrou e ficou lá no meio da estrada. Aí tá bem pior, né? Então vai na fé aí que vai dar tudo certo. Deixa eu sortear o kit da Tri, aquele kit que tem copo térmico musical, aquele que tem caixinha de sonho embutido, tem camiseta exclusiva da Tri, um par de convites de cinema do Cine Cis, tem Litoral Plaza Shopping, Praia Grande. Deixa eu ver quem vai levar. Vamos sortear a Andriele de Camargo Feitosa.
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0: É a Andriele de Praia Grande. Vila Menina, área, muito bem, dona Andriele. Passa aqui, viu? O fim de semana não adianta passar, que você não vai levar kit nenhum. Tem que vir na segunda ou na terça, são dois dias úteis, das duas às três e meia. Passa aqui na Tri e retira o seu presente aqui, viu? Muito legal, muito bacana. Vamos tocar melhor que vocês escolheram na sequência?
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0: Diego Vitor Hugo aqui na Tribe Engenha Cura. 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O ano tá voando, já estamos quase na metade do ano. 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
0: Ô, Guilherme Benuto, Luan Santana, daqui a pouquinho na noite de

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7: É, o tempo tá aberto, tem até lua, rapaz. É, a noite tá bonita, 20 graus nesse momento aqui no centro de Santos. Um pouquinho friozinho pra algumas pessoas, né? Vamos embora então, boa noite. Faltam 8 minutos pras 8. É hora de informação na Tri com ela, nossa jornalista Ariane Rocha. Alô, Ariane, boa noite.
8: Oi, Pablo, boa noite para você e para o ouvinte da Tri. O Enem 2026 terá uma novidade no atendimento especializado. Pela primeira vez, candidatos com transtorno de ansiedade

de toque e fibromialgia vão poder solicitar a presença de um acompanhante nos dias da prova. A medida foi anunciada pelo INEP e passa a integrar oficialmente o edital do exame, ampliando a acessibilidade e o suporte aos participantes que necessitam desse atendimento. E começa nos próximos dias a tradicional trezena de Santo Antônio em Santos. No Santuário do Valongo, a programação vai do dia 2 até o dia 13 de junho. Já na Basílica do Imbaré, as celebrações começam neste domingo. Além das missas e procissões, a programação inclui quermesses, festa de Portugal e até a transmissão da estreia do Brasil na Copa do Mundo no dia 13. E Praia Grande vai ganhar uma nova escola municipal de ensino fundamental no bairro Canto do Forte. A unidade terá capacidade para cerca de 1.200 alunos, com 21 salas de aula, biblioteca, laboratório de informática, quadra esportiva e acessibilidade completa. A expectativa da prefeitura é entregar o prédio já no próximo ano. A qualquer momento eu volto com outras notícias. Tá na tri, tá na melhor.

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1: 7 para as 8, bora ouvir Bruno Rosa e Murilo Huff, atriz demais.
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1: é uma artista, viu?

0: Cris, o futuro a Deus pertence. Na 38 horas, mais 2 minutos, você gosta de sertanejo? Então chegou a sua vez, porque agora é o Top 5 Sertanejo. São as boas do sertanejo aqui na Tri FM, só as melhores da sexta-feira. 8:02, boa noite.
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Top 5 sertanejo, teve o top 2, trai a véia, lembrança boa. Top 3, Murilo Huff, deixa eu. Top 4, Kleber e Cauã com Matheus Vargas, desocupa. E o top 5, eles, Jorge e Matheus, Sol nos Olhos. Top 5, só as melhores do sertanejo nessa sexta-feira aqui na Tri. Uma ótima noite pra você.

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3: Bom, galera, agora 8h24, vitória histórica hoje no tênis brasileiro. O brasileiro João Fonseca no Roland Garros, onde o Guga fez história, né? O saudoso Guga, mas isso há mais de 20 anos atrás. João Fonseca, que é um grande tenista brasileiro, sensação agora do circuito, bateu o lendário Djokovic lá e está nas oitavas de final de Roland Garros. Impressionante o jogo do João Fonseca. E ele vence e avança em Roland Garros. Parabéns ao João Fonseca, que estamos na torcida por mais um tenista brasileiro aí de sucesso em Roland Garros. O Guga, há 22 anos atrás, nessa mesma data, dia 29 de maio, nosso Guga, tenista Guga, Gustavo Kirten, venceu outra lenda, Roger Federer, que era o nome número um do mundo na época.
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3: 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Que eu falei aqui não é exatamente uma notícia, falei de cabeça, sim, porque eu li a notícia, mas eu queria transferir para vocês que eu gosto muito desse João Fonseca.

0: eu acho que você tem que mandar aquela mensagem. Mas manda o que tá no seu coração.
1: Porque se fosse eu falaria mais ou menos assim.
2: Ei, boa noite. Antes de te bloquear, eu só vim te dizer que a partir de hoje pode tocar o terror, fazer o que quiser fazer. A boca é sua, curte sua farra. Sinto mais nada.
0: Não, apaga, apaga, apaga.

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0: exagerado aqui na Tri. Faltam 20 minutos para as 9, tá na Tri, tá na melhor.
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2: Deixa eu mandar um alô aqui que eu queria mandar, que eu não mandei, que é pra Caroline lá de Nova Friburgo, do Rio de Janeiro. Ela é santista, mas mora lá no Rio, lá em Nova Friburgo, que é na serra. Apesar de ser Rio de Janeiro, não é na capital, é lá na serra. É frio, uma vez eu fui nesse lugar, eu passei um frio, meu, tal de Nova Friburgo, que é picadeira.

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1: Tri FM, faltam 6 minutos para as 9. 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Boa noite.

0: Bom, galera, seguinte, agora 3 minutinhos para as 9 da noite, está chegando a hora extra, que é 1 hora de música direto, sem intervalos comerciais, aqui na Tri, para você, viu? E, ó, mas só ouve quem tá online, ouvindo pelo aplicativo da Tri ou pelo site da Tri FM. Galera que tá no 105,5, agora tem a Voz do Brasil, mas a sexta-feira continua cheia de música aqui na Tri. Noite aguenta.
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